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há muito tempo atrás, eu e o Zé Mário fizemos esta canção sobre uma espécie, entretanto desaparecida em Portugal, chama-se Charlatão.

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5: Olá a todos, bem-vindos aos Novos Parodiantes, o único programa onde a crise não nos tira o sorriso, até porque se ficássemos à espera que a crise passasse para sorrir, já nunca estávamos. Fiquem connosco.
6: Olha, o meu filho pediu dinheiro emprestado.
7: Ai, pediu. E para quê?
6: Olha, foi para pagar as dívidas.
7: E tu emprestaste?
6: Emprestei. Agora somos, é... Somos dois a dever.
5: Olha, Maria Alzira, sabes qual é o animal mais honesto do mundo?
8: Mais honesto? Qual?
5: O porco.
8: Ah, o porco. Mas porquê?
5: Olha, porque dá tudo o que tem e não pede nada em troca, pá.
8: Lá isso é verdade.
5: É, ao contrário de certas pessoas que eu conheço. Não dão nada, olha, e ainda ficam a dever. Lá na aldeia, o café do Américo é aquele tipicamente português.
8: Ai, Américo, a tua televisão está avariada.
9: Avariada? Mas porquê?
8: Está sempre a dar o mesmo.
9: O mesmo o quê?
8: Olha, notícias más.
9: Oh, pá. Oh, mulher, isso não é a televisão que está avariada.
8: Ah, não.
9: Olha, é o mundo.
10: Oh, Américo, olha, o meu filho tirou o curso de medicina.
5: Ah, tirou! Ah, que orgulho, Kim!
10: Muito orgulho! 6 anos de curso, tese e tudo!
5: E já está a trabalhar?
10: Está. Olha, está no hospital.
5: Ah, que bom! E em que especialidade?
10: É segurança.
5: Ah, segurança?
10: É, está à porta das urgências a dizer às pessoas para fazer fila.
5: Com um curso de medicina!
10: Olha, ele pelo menos assim diz que sabe o que é que as pessoas têm, olha, enquanto esperam. Oh, Américo, olha, o vizinho Evaristo foi ao psicólogo.
5: Ah, o Evaristo? Ah, aquele homem não tem problema nenhum.
10: Olha, não tinha, mas foi na mesma.
5: Porquê?
10: Ele disse que queria ter alguém com quem falar e...
5: Mas ele fala com toda a gente.
10: Fala, mas olha, o psicólogo esse, pelo menos esse não o pode interromper. Oh, Américo, olha, o meu sogro deixa testamento.
5: Ai, deixou, e deixou muita coisa.
10: Deixou, olha, deixou a herdade ao filho mais velho, a casa à filha mais nova e o dinheiro todo ao neto.
5: Ana, e a ti?
10: A mim, olha, a mim deixou a dívida do café.
5: A dívida do café? Que café?
10: Ah, então este.
5: O teu sogro devia-me dinheiro.
10: Desde 2011.
5: Desde 2011 eu nunca soube.
10: Sabias, mas ele dizia que eras tu que tinhas esquecido.
5: Ah, eu nunca me esqueço de uma dívida.
10: Pois, olha, foi o que eu disse ao advogado.
5: E o advogado?
10: O advogado disse que então tens que cobrar a mim.
5: A ti? Porquê a ti?
10: Porque fui eu que bebi.
5: Ah. Tu bebeste e o teu sogro ficou a dever. Ai, que nem é que eu não estou a perceber nada.
10: Era ele que me convidava. E eu não ia recusar, pois não.
5: Ah, e quanto é que ele devia?
10: 340 euros.
5: 340 euros? Em bicas?
10: Olha, em bicas, em imperiais, bagaços e um prego que ele disse que era para o aniversário da mulher.
5: E tu, o que é que trouxeste para o aniversário da mulher?
10: Ah, fui ao casamento, olha, de mãos a abanar. A culpa é tua. Tu é que não tinhas troco.
5: As velhas amigas encontraram-se para um reencontro de colegas do liceu. Estão todas divorciadas e nenhuma delas parece um camafeu.
0: lecas e lecas. Oh, minhas queridas amigas. Olha, há quecas. Ai, quem diria que também finhas.
4: Oh, querida, claro que sim. Afinal, sempre é a festa dos 20 anos da malta do liceu.
0: Ai, 20 anos. Quem diria, já passou assim tanto tempo e nós aqui estamos todas frescas, que nem umas alfaces.
4: Oh, querida, nem se esperava outra coisa. Já na altura, nós éramos as brasas do liceu.
0: Vá lá, conta como está a tua vida. O que fazes? Onde vives? És casada?
4: Ai, querida, estou divorciada.
0: Oh, deixa-me adivinhar. Ele traiu-te?
4: Trair-me? Oh, coitadinho dele, querida. Nem para mim ele tinha pedalada. E ele arranja a força para outra.
0: Então, o que é que se passou, querida?
4: Olha, querida, enfim. Tive a infeliz ideia de casar com um licenciado.
0: Ah, sim, senhora. Conta lá como é que é ser esposa de um doutor.
4: É como vos digo, não é nada de especial.
0: Ai, não.
4: Oh, filha.
0: Então, mas porquê, querida?
4: Querida, querida, bem vistas as coisas. Um canudo, qualquer homem tem. Agora é saber usá-lo. Isso é mais complicado. Então, e tu, Lecas? O que é que fazes?
0: Ai, eu estou a lançar a minha carreira.
4: Carreira de quê?
0: Carreira artística, mulher.
4: Ah, sim?
0: É verdade. Ah, tu, que Lecas, até já arranjou um empresário e tudo. Empresário e não só, porque o Cacá também é meu namorado.
4: Cacá? Oh, querida, qual Cacá? O que andava na nossa turma?
0: Esse mesmo, agora é empresário de artistas.
11: Sim, olha, ele garantiu-me que me vai abrir muitas portas.
4: Oh, querida, esquece. Olha, querida, as únicas portas que ele te vai abrir são as portas dos carros que param para te apanhar ali em Monsanto.
0: Mas Monsanto?
4: Sim, então não sabes que as únicas atuações que as meninas do Cacá fazem são em privado, na traseira dos caminhões que param na beira da estrada?
0: Meninas, meninas, bem, já vi que eu fui a única que se deu bem no campo sentimental.
11: Oh, a sério? Oh, vá lá, conta-nos, quem é o teu marido?
0: Ah, marido não, companheiro.
4: Oh, isso, querida, mas diz lá o que é que ele faz.
0: É estivador, ali no Porto de Lisboa.
11: Estivador?
4: Quecas, tu francamente... Vives com um estivador.
0: Sim.
4: E ainda por cima vens dizer que tiveste sorte no amor.
0: Ai, tive. Então querem ver? Ele não tem curso, mal sabe falar e é burro que nem um calhau.
11: Oh, Rica, então e o canudo?
0: Ai, isso então, ai, nem se fala. Ele gasta as forças todas a carregar coisas para os barcos.
4: Oh, querida, olha, não devido, não devido.
0: Olha, abre portas, é coisa que ele não é capaz de me fazer. Pelo contrário, é o homenzinho para entrar em casa antes de mim e fechar uma porta na cara.
11: Oh, então por que raia que disse que deste bem no campo sentimental?
0: Oh, querida, então olha, porque eu, como estou sempre a mudar de casa, poupo um dinheirão em mudanças. Ele sozinho carrega com a mobília todinha, todinha.
10: Ai, doutor, tenho uma dor aqui.
12: Sim.
10: E aqui.
12: Aí também.
10: E aqui. Ah. Olha onde quer que eu toque, dói.
12: Ah, estou a perceber.
10: O que é que eu tenho?
12: O que é que tem? Homem, tem o dedo partido.
13: Quer dizer, vem aqui um homem à companhia de seguros dizer que a minha garagem ardeu toda e vocês dizem que não me pagam nada.
12: Oh, Sr. Aristides, no contrato diz claramente que só pagamos se houver um raio, homem.
13: Ah, pois ouve, ouve. O raio do meu vizinho.
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Muito bom dia. Sejam bem-vindos à edição de terça-feira de mais um programa da manhã. Estamos a abrir estas 3 horas de rádio. Vamos estar consigo até às 10. João Miguel Mato.

O início da manhã de hoje fica marcado pela neblina matinal. Previsão de sol e de calor para Estarreja. Estarreja hoje pode chegar aos 29 graus. 26 previstos para a Mortosa, 25 para Ovar. Olhando para o distrito de Aveiro, poderemos olhar para outras temperaturas que se vão fazer hoje. Por exemplo, Águeda hoje pode chegar aos 33 graus, Amielhada também com 33, Oliveira do Bairro com 33, Arouca com 32, Albergaria Velha com 31, São João da Madeira com 30, Aveiro com 28, Ilhavo também com 28, Espinho é a cidade do distrito de Aveiro com a temperatura mais baixa.

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4: Bom dia, bem-vindos ao primeiro bloco informativo de hoje, 26 de maio. O Polo de Estarreja da Escola Artística do Conservatório de Música Carlos de Gulbenkian de Aveiro apresentou o espetáculo de dança e música Confluências no Cineteatro Municipal na quarta-feira, num momento que evidenciou a importância do Polo de Estarreja enquanto instrumento de democratização e proximidade do ensino artístico especializado. O espetáculo reuniu dezenas de alunos das áreas da música e da dança perante uma plateia de cerca de 300 de espectadores, entre familiares, amigos e comunidade educativa. A sessão contou ainda com a presença da Presidente da Câmara Municipal de Estarreja, Isabel Simões Pinto, e do Diretor do Conservatório, Paulo Marques. Mais do que uma apresentação pública, Confluências assinalou uma etapa significativa no percurso formativo dos alunos, refletindo o trabalho desenvolvido ao longo do ano letivo e a valorização de competências artísticas, técnicas e humanas que a dança e a música proporcionam. Quase a celebrar 10 anos, o Polo de Estarreja nasceu em 2017, fruto da parceria entre o município de Estarreja, o Agrupamento de Escolas de Estarreja e a Escola Artística do Conservatório de Música Carlos de Gulbenkian de Aveiro, com o objetivo de aproximar o ensino artístico especializado da comunidade local e criar novas oportunidades de formação para crianças e jovens do concelho. A existência deste polo assume particular relevância por se tratar do único município a acolher uma extensão pedagógica do Conservatório de Aveiro, permitindo que os alunos possam frequentar o ensino da música e da dança em proximidade, sem necessidade de deslocações permanentes para fora do concelho. Atualmente, frequenta o Polo de Estarreja 80 alunos dos primeiros e segundos ciclos do ensino básico. A educação artística e a valorização dos jovens talentos locais continuará a ser uma aposta forte em Estarreja, numa estratégia em que o polo local do Conservatório Carlos Gulbenkian desempenhará um papel significativo, como o espetáculo Confluências demonstrou. As inscrições para os cursos de iniciação de dança e de música para o ano letivo 2026-2027 encontram-se abertas até ao dia 30 de maio, proporcionando a crianças e jovens do concelho a possibilidade de integrar a oferta formativa da Escola Artística do Conservatório de Música Calouste de Gulbenkian de Aveiro, nas áreas da música e da dança. Todas as informações relativas ao processo de admissão à Escola Artística do Conservatório de Música Calouste de Gulbenkian, nomeadamente prazos de inscrição, formulário de candidatura e demais esclarecimentos, podem ser consultadas no site do Conservatório. No próximo dia 3 de junho, pelas 21 horas, terá lugar no Salão Nobre dos Passos do município da Mortosa a cerimónia de entrega de prémios do 14º Concurso Literário Escolar da Mortosa, promovido pela Câmara Municipal da Mortosa, em parceria com a Rede de Bibliotecas da Mortosa. O curso teve como objetivo premiar trabalhos nas modalidades de prosa e poesia de alunos das escolas do Conselho da Mortosa, fomentando dessa forma os hábitos de leitura e escrita nas camadas jovens, envolvendo a comunidade escolar numa atividade cultural. Nesta primeira edição, subordinada ao tema A Melhor Notícia que se Podia Dar, o concurso foi dividido em 4 escalões correspondentes ao grau de ensino dos concorrentes. A Câmara Municipal da Mortosa e a Rede de Bibliotecas da Mortosa convidam toda a população a participar nesta cerimónia, incentivando e reconhecendo o talento dos jovens criadores mortoseiros. Terminamos assim este bloco informativo. Eu regresso às 8h30. Continuo com João Miguel Marques.

0: Está na hora de olharmos os jornais desta terça-feira. Vamos começar pelo Correio da Manhã. Destaque para os 5 dias de trabalho por 12 mil euros. Antigo secretário-geral adjunto do MAI denunciou os negócios no Ciresp. Diretor técnico tentou contratar a empresa da mulher. A gestora financeira da instituição travou esta operação. Referência também para uma criança de 6 anos que morreu na sala de aula, no Seixal. Crime no Porto, mais uma mulher assassinada à facada pelo marido. Referência ainda para padrasto que acreditava que o mundo acabava a 22 de maio, no caso dos irmãos que apareceram vendados e sozinhos, e ainda o jejum de títulos de Rui Borges, que deixa o treinador sob pressão. No Benfica, Fabregas está no radar para ser treinador. Referência de primeira página para o Jornal de Notícias. O país está a perder trabalhadores e só a imigração pode travar este colapso. Referência também para drones, satélites e videojogos, o novo mapa tecnológico do PRR. E um homem que degolou a mulher na casa de banho e suicidou-se na serralharia. Outro tema do Jornal de Notícias. Já o Público destaca 72 câmaras que não avaliaram pedidos para recuperar as habitações. E ainda no Ciresp, ministro e líder de PS mantém toda a confiança em general. Já a edição de hoje do Diário de Notícias destaca 3 em cada 4 portugueses chumbam a ação do governo na crise. Ciresp, Luís Neves defende nomeação polémica e ainda um estudo, mais de 40% dos portugueses sofreram queimaduras graves devido ao sol. Um olhar para os jornais desportivos. O jornal O Jogo destaca que o ataque começa na baliza. João Afonso assinou pelo Futebol Clube do Porto e é o primeiro reforço para a nova temporada. Referência ainda para o braço de ferro pelo banco de Mourinho, no Benfica. Enquanto que a edição do jornal Record destaca Borges pressionado. O lugar não está em risco, mas a SAD exige resultados logo a abrir. Varandas vai dar plantela à medida e não quer desculpas. E referência também para Dumbiá e Anderson esperados esta semana. Silêncio insuportável. Mourinho ainda nada disse a Rui Costa. Outro tema da edição do Jornal Record. Já o Jornal A Bola traz hoje uma entrevista com Luís Soares. Conquistou a 73ª Bola de Prata. O novo troféu entregue ao melhor marcador da Liga com 28 golos. Ele diz o Sporting que foi a minha melhor decisão. Olhamos agora a primeira página do Jornal Económico. Luvas e máscaras em risco de escassez devido à guerra. Portugal ganha fábrica global de inteligência artificial da Philip Morris. Já a edição do Jornal de Negócios destaca na edição de hoje: portugueses contornam bloqueios e apostas ilegais com VPN e bots. Referência ainda para escândalo que mexe com João Lourenço. Carlos Vasconcelos, em entrevista ao jornal, diz que a empresa Midway Renf será das maiores da Europa. São os temas que marcam esta revista de imprensa de 26 de maio. Estamos praticamente a 20 minutos das 8 horas da manhã.
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1: É um regresso à música nesta manhã e é um regresso com música nova do Gama e Ciro. Chama-se Perigo.

esta música cantada em dueto pelo Gama e também pelo Ciro, ouvimos o Perigo. Este é o Regência, Fernando Daniel. A música chama-se Juro.

É mais uma música do Fernando Daniel, este Juro. Votos renovados de uma excelente terça-feira. Já sabe que o dia de hoje vai ser de calor, mais um. Hoje, com subida da temperatura em Estarreja até aos 29 graus. 26 para a Mortosa, 25 para o Var. O brasileiro, o Seu Jorge, tem um álbum novo. Esta é uma das músicas desse álbum e chama-se Crença.

Este é o Gilberto Gil, ele que vai abrir esta edição deste ano do Cool Jazz em Cascais. Vai ser no dia 8 de julho, no Hipódromo Manuel Bussolo. Estamos praticamente a 4 minutos das 8 horas. Chama-se Borboleta Efeito. Léo Midea.

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Checkpoint, bom dia, seja bem-vindo à segunda parte desta edição de terça-feira de mais um programa da manhã. E abrimos com esta relíquia musical do guitarrista Neil Young, um canadiano naturalizado americano, amplamente considerado um dos músicos mais influentes e imprevisíveis da sua geração. Com uma carreira musical que ultrapassa 6 décadas, ele oscila entre a mestria do folk acústico e o rock de garagem.

A música nova do britânico Callan Scott que acabamos de escutar. You Lost Me Forever, Morgan Luna. Nesta manhã de terça-feira, onde a temperatura nesta altura em Estarranja é de 17 graus, máxima de 29.

Aqui está uma sonoridade que combina as guitarras expressivas do blues, piano e órgão, criando uma melodia lenta que dá espaço para a interpretação vocal e limpa de Morgan Luna. You Lost Me Forever é uma balada tocante, lançada em março. A música destaca-se pela sua atmosfera íntima e melancólica, ideal para momentos de reflexão e de cura após o fim silencioso de uma relação.

E foi há 3 dias que o saxofonista britânico Dick Berry, colaborador histórico dos Pink Floyd, faleceu. Faleceu aos 83 anos de idade. A notícia foi avançada pelo guitarrista da banda David Gilmour através das redes sociais. A causa da morte não foi divulgada. David Gilmour partilhou que tocava com Perry desde os 17 anos de idade, destacando uma amizade e parceria musical de décadas.

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2: Bom dia, estamos de regresso a mais um bloco informativo. A partir de 1 de junho, a Câmara Municipal de Estarreja vai avançar com trabalhos de gestão de combustíveis florestais ao longo de várias vias do concelho, numa faixa de 10 metros para cada lado da estrada, em conformidade com a legislação em vigor. As intervenções irão decorrer na Estrada Municipal 558, nas freguesias de Beduído, Veiros e Pardelhó, na Estrada Intermunicipal Estarreja-Ovar, em Pardelhó e Avanca, e ainda na Rua da Quinta Nova, em Avanca. No extrato arbóreo, os trabalhos incluem a desramação e o abate de árvores que representem risco para a via pública, privilegiando o corte de espécies invasoras, como as acácias. A autarquia informa que serão preservadas espécies autóctones e protegidas, como o carvalho, o azevinho, o sobreiro e a azinheira. Já no extrato arbustivo e herbáceo, será efetuado o corte e remoção da vegetação existente nas faixas de gestão de combustível, sendo igualmente proibida a acumulação de materiais combustíveis, como lenha ou sobrantes florestais. Os proprietários podem realizar os trabalhos nas suas propriedades antes do início da intervenção municipal, desde que cumpram os critérios definidos e removam os materiais resultantes. Caso contrário, a Câmara Municipal procederá à trituração ou remoção destes materiais no prazo de 10 dias úteis. Cerca de 2.500 crianças do concelho de Ovar preparam-se para finalmente sair à rua. No dia 31 de maio realiza-se o Carnaval das Crianças, que traz alegria, fantasia e muita animação ao Centro Histórico de Ovar, sendo esperada uma colorida moldura humana por toda a cidade após o adiamento em fevereiro devido às condições meteorológicas adversas. A iniciativa integra as comemorações do Dia Mundial da Criança do município de Ovar, que, como habitual, contará ainda com muita animação no Parque Urbano. Em paralelo, o Parque Urbano de Ovar transforma-se num espaço de celebração e convívio familiar, com um programa alargado entre as 10 e as 18 horas. Insufláveis, modelagem de balões, pinturas faciais e diversas atividades de animação prometem um dia repleto de alegria e participação. A iniciativa visa promover estilos de vida saudáveis, incentivar o convívio intergeracional e proporcionar às crianças experiências de brincadeira ao ar livre, em ambiente seguro e inclusivo. Reconhecida pela Unicef como município amigo das crianças, a autarquia reafirma com esta celebração o seu compromisso com a promoção e proteção dos direitos da criança, colocando a Convenção sobre os Direitos da Criança no centro da sua ação política e educativa. A Câmara Municipal de Aveiro congratula-se com a adjudicação por parte da Infraestruturas de Portugal da empreitada de reabilitação integral de via no troço da linha do Voga entre Aveiro e Águeda, considerando esta uma obra estruturante para a mobilidade ferroviária da região. A intervenção, adjudicada à Fer Grupo Construções e Técnicas Ferroviárias S.A., por cerca de 6,75 milhões de euros, deverá arrancar em agosto e terá um prazo de execução de 425 dias. A obra integra o plano de reabilitação da linha do Voga e prevê a renovação da superestrutura ferroviária, incluindo substituição de carris, travessas e balastro, bem como melhorias no sistema de drenagem. A Câmara de Aveiro destaca a importância deste investimento para a melhoria da segurança, conforto e qualidade do serviço prestado aos passageiros, reforçando uma ligação ferroviária essencial para a mobilidade sustentável e para a coesão territorial da região. Terminamos assim este bloco informativo. Continuo com João Miguel Matos. Eu regresso às 9h30. Até já.
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6: Estamos de volta à música nesta manhã de terça-feira. Nesta altura vamos com 8 horas e 39 minutos. A música nova chama-se Catos e é da cantora de Oliveira das Mães, a Inês Xará. Tenha então uma excelente terça-feira, já sabe que até às 10 somos nós, aqui na sua rádio.

0: cantora de Oliveira das Mães a brindar-nos com estes catos, Inês Xará. Catana Veloso regressa já amanhã ao palco do Super Rock Arena na cidade do Porto.
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1: Esta foi a versão acústica de Caetano Veloso nesta música do Peninha. Esta música estourou no Brasil após fazer parte da banda sonora da novela brasileira Suave Veneno. Estávamos em 1999. Esta música já foi gravada anteriormente pela Sandra de Sá e também pelo Tim Maia. 8 horas e 46 minutos.
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1: E no dia 14 de junho, Santo António de Estarreja recebe os vizinhos.

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2: É hoje mais longo, a partir das 20, uma hora só de sucessos da música portuguesa. Vamos lá então coçar a barriga com o Fausto.

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1: Vem aí o Estabanca Jazz, eles que no dia 18 de julho vão atuar no Estádio do Olivais em Moscavide, na comemoração dos 30 anos da RTP África.

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Runway, música da Lady Gaga. Passam 9 minutos das 9, vem aí a Katy Perry, que é uma das maiores superestrelas da música pop global, amplamente reconhecida pelos seus mega êxitos planetários, estética visual e também extravagante. Katy Perry vai estar no Rock in Rio Lisboa 2026, vai entrar em palco no dia 20 de junho.

Esta é mais uma nova. Faz parte do novo álbum da Laura Pausini, este Imensamente. Lucas Graham também apresenta-nos esta música nova antes das notícias das 9:30.

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2: Bom dia, bem-vindos a mais um bloco informativo aqui na Rádio Voz da Ria. A empreitada de beneficiação da Rua Padre António Joaquim Vigário Matos, na freguesia de Pardilhó, encontra-se na sua fase final, decorrendo atualmente os trabalhos de pavimentação. Esta intervenção implica o condicionamento e desvios temporários de trânsito que se encontram devidamente sinalizados no local. Integrado no traçado da antiga Estrada Nacional 224-2, que tem vindo a ser progressivamente requalificada pela Câmara Municipal, a Rua Padre Vigário Matos assume-se como uma via estruturante da freguesia de Pardilhó. Esta requalificação, que inclui o alargamento da via para uma faixa de rodagem com 7 metros de largura, a construção de passeios e a reabilitação do pavimento, irá melhorar de forma significativa as condições de segurança rodoviária, em especial no que respeita à mobilidade pedonal e circulação de veículos. A obra contempla ainda a criação de baias de estacionamento, uma paragem para autocarro com abrigo e a valorização do espaço público com zonas verdes, mobiliário urbano e a instalação de novos equipamentos de recolha de resíduos urbanos. A área de intervenção está delimitada entre o entroncamento com a Rua dos Clementes, abrangendo o Largo da Feliz e terminando próximo da Rua do Chão Grande. Ultimam-se ainda os trabalhos relativos à implementação de espaços verdes, como a construção de floreiras, circundadas com passeios, a instalação de equipamentos de resíduos urbanos em profundidade, moloques, imobiliário urbano, a pavimentação e a instalação de sinalização. Adjudicada à PAV Azemais, Pavimentações de Azemais Limitada, com prazo de execução de 5 meses, a empreitada representa um investimento municipal de cerca de 238 mil euros. Na Câmara Municipal de Ovar viveu-se um dia de participação ativa e diálogo. O dia aberto com o Presidente reuniu delegados de turma do 9º ano dos 3 agrupamentos de escolas do Conselho: Ovar, Ovar Sul e Esmoriz, Ovar Norte, no culminar de um trabalho desenvolvido em contexto escolar, no qual os estudantes foram desafiados a refletir sobre o seu território e apresentar propostas de melhoria para o Conselho. Nesta segunda sessão plenária, depois de estruturarem as propostas, os estudantes tiveram a oportunidade de as expor diretamente ao Presidente da Câmara Municipal, Domingos Silva, num momento de verdadeira partilha cívica. Algumas das propostas apresentadas irão agora ser concretizadas pela autarquia, dando continuidade a um projeto de participação que tem vindo a integrar contributos das crianças e jovens nas políticas locais, sobretudo nas matérias que lhes dizem diretamente respeito. Para além da apresentação das propostas, os participantes visitaram vários serviços municipais, ficando a conhecer de perto o funcionamento da autarquia. Esta experiência contribui assim também para reforçar a literacia sobre o poder local, promovendo uma cidadania mais informada, participativa e ativa. A iniciativa contribui ainda para aumentar a literacia sobre o poder local e para estimular a cidadania e o sentimento de pertença ao território, perspectivando-se uma cidadania mais participativa e comprometida no futuro, mas mais importante do que o amanhã é o dia de hoje. Esta é a segunda edição consecutiva da iniciativa Dia Aberta com o Presidente, integrada no Plano Anual de Ação Local, desenvolvido no âmbito do programa Ovar Município Amigo das Crianças, sob a chancela da Unicef. Terminamos assim este bloco informativo. Eu regresso ao meio-dia. Continuo com João Miguel Matos. Até já.
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0: Música do GNR, vamos dar continuidade a esta edição até às 10.
1: A belíssima e sexíssima Marta Gwen.
0: O GNR que vão estar no Rock in Rio Lisboa deste ano.
2: Muito boa noite.
1: Olá.
2: Olá.
1: Achas que chove?
2: Acho.
1: Hã?
2: Chove para estes lados.
1: Oh.

Armando, a música do Zaba que foi transformada em sonoridades do rock, tal como aconteceu a Billie Jean de Michael Jackson, que vamos ouvir já a seguir. Entretanto, fica a saber que Estarreja está com 22 graus de temperatura, a máxima é de 29. Amanhã vamos ter ainda mais subida da temperatura máxima. Amanhã pode contar com 30 graus para Estarreja.

Esta é mais uma música que foi transformada numa versão mais rock através da inteligência artificial. Estamos quase, quase a ir embora. Antes vamos ficar com música do Seul, ele que vai estar na edição deste ano do Festival Mel Marés, antigamente Marés Vivas, atuando no dia 18 de julho na Praia do Aterro, em Lessa da Palmeira. E este certamente será uma das músicas que Seul não vai deixar de cantar. Killa, e é com ela que ficamos no final desta emissão de 26 de maio, terça-feira. Receba um forte abraço. Amanhã há mais. Às 7.

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3: Olá a todos, bem-vindos aos Novos Parodiantes, o único programa onde a crise não nos tira o sorriso, até porque se ficássemos à espera que a crise passasse para sorrir, já nunca estávamos. Fiquem connosco!
4: Olha, o meu filho pediu dinheiro emprestado.
5: Ai, pediu... E para quê?
4: Olha, foi para pagar as dívidas.
5: E tu emprestaste?
4: Emprestei. Agora somos é... Somos dois a dever.
3: Olha, Maria Alzira, sabes qual é o animal mais honesto do mundo?
6: Mais honesto? Qual?
3: O porco.
6: Ah, o porco. Mas porquê?
3: Olha, porque dá tudo o que tem... E não pede nada em troca, pá.
6: Lá isso é verdade.
3: É, ao contrário de certas pessoas que eu conheço. Não dão nada, olha, e ainda ficam a dever. Lá na aldeia, o café do Américo é aquele tipicamente português.
6: Ai, Américo, a tua televisão está avariada.
7: Avariada? Mas porquê?
6: Está sempre a dar o mesmo.
7: O mesmo o quê?
6: Olha, notícias más.
7: Oh, pá, oh, mulher, isso não é a televisão que está avariada.
6: Ah, não.
7: Olha, é o mundo.
8: Oh, Américo, olha, o meu filho tirou o curso de medicina.
3: Ah, tirou! Ah, que orgulho, Kim!
8: Muito orgulho! 6 anos de curso, tese e tudo!
3: E já está a trabalhar?
8: Está! Olha, está no hospital!
3: Ah, que bom! E em que especialidade?
8: É segurança!
3: Ah, segurança?
8: É! Está à porta das urgências a dizer às pessoas para fazer fila!
3: Com um curso de medicina!
8: Olha, ele pelo menos assim diz que sabe o que é que as pessoas têm, olha, enquanto esperam! Oh, Américo, olha, o vizinho Evaristo foi ao psicólogo.
3: Ah, o Evaristo? Ah, aquele homem não tem problema nenhum.
8: Olha, não tinha, mas foi na mesma.
3: Porquê?
8: Ele disse que queria ter alguém com quem falar e...
3: Mas ele fala com toda a gente.
8: Fala, mas olha, o psicólogo esse, pelo menos esse não o pode interromper. Oh, Américo, olha, o meu sogro deixa testamento.
3: Ai, deixou, e deixou muita coisa.
8: Deixou, olha, deixou a herdade ao filho mais velho, a casa à filha mais nova e o dinheiro todo ao neto.
3: Ana, e a ti?
8: A mim, olha, a mim deixou a dívida do café.
3: A dívida do café? Que café?
8: Ah, então este.
3: O teu sogro devia-me dinheiro.
8: Desde 2011.
3: Desde 2011 eu nunca soube.
8: Sabias, mas ele dizia que eras tu que tinhas esquecido.
3: Ah, eu nunca me esqueço de uma dívida.
8: Pois, olha, foi o que eu disse ao advogado.
3: E o advogado?
8: O advogado disse que então tens que quebrar a mim.
3: A ti? Porquê a ti?
8: Porque fui eu que bebi.
3: Ah. Tu bebeste e o teu sogro ficou a dever. Ai, que nem que eu não estou a perceber nada.
8: Era ele que me convidava. E eu não ia recusar, pois não.
3: Ai, e quanto é que ele devia?
8: 340 euros.
3: 340 euros? Em bicas?
8: Olha, em bicas, em imperiais, bagaços e um prego que ele disse que era para o aniversário da mulher.
3: E tu, o que é que trouxeste para o aniversário da mulher?
8: Ah, fui ao casamento, olha, de mãos a abanar. A culpa é tua. Tu é que não tinhas troco.
3: As velhas amigas encontraram-se para um reencontro de colegas do liceu. Estão todas divorciadas e nenhuma delas parece um camafeu.
9: Oh, minhas queridas amigas! Ai, quecas! Ai, quem diria que também
0: festa dos 20 anos da malta do liceu.
2: Ai, 20 anos! Quem diria? Já passou assim tanto tempo e nós aqui estamos todas frescas, que nem umas alfaces.
0: Oh, querida! Nem se esperava outra coisa. Já na altura, nós éramos as brasas do liceu. Vá lá, conta como está a tua vida. O que fazes? Onde vives? És casada?
10: Ai, querida, estou divorciada.
2: Deixa-me adivinhar. Ele traiu-te?
0: Trair-me? Coitadinho dele, querida. Nem para mim ele tinha pedalada. E ele arranjava força para outra.
2: Então, o que é que se passou, querida?
0: Ai, querida, enfim. Tive a infeliz ideia de casar com um licenciado.
2: Ah, sim, senhora. Conta lá como é que é ser esposa de um doutor.
0: É como vos digo, não é nada de especial.
2: Ai, não.
0: Oh,
2: então, mas porquê, querida?
0: Querida, querida, bem vistas as coisas. Um canudo qualquer homem tem. Agora saber usá-lo, isso é mais complicado.
10: Então e tu, Lecas? O que é que fazes?
2: Ai, eu estou a lançar a minha carreira.
0: Carreira de quê?
2: Carreira artística, mulher.
0: Ah, sim?
2: É verdade. Ah, tu, que Lecas, até já arranjou um empresário e tudo. Empresário e não só, porque o Cacá também é meu namorado.
0: Cacá? Querida, qual Cacá? O que andava na nossa turma?
2: Esse mesmo, agora é empresário de artistas.
11: Sim, olha, ele garantiu-me que me vai abrir muitas portas.
0: Querida, esquece. Olha, querida, as únicas portas que ele te vai abrir são as portas dos carros que param para te apanhar ali em Monsanto.
2: Mas Monsanto?
0: Sim, então não sabes que as únicas atuações que as meninas do Cacá fazem são em privado, na traseira dos caminhões que param na beira da estrada?
2: Meninas, bem, já vi que eu fui a única que se deu bem no campo sentimental.
11: Oh, a sério? Oh, vá lá, conta-nos, quem é o teu marido?
2: Ah, marido não, companheiro.
0: Oh, isso, querida, mas diz lá o que é que ele faz.
2: É estivador, ali no Porto de Lisboa.
11: Estivador?
0: Quecas, tu francamente... Vives com um estivador.
2: Sim.
0: E ainda por cima vens dizer que tiveste sorte no amor.
2: Ai, tive. Então querem ver? Ele não tem curso, mal sabe falar e é burro que nem um calhau.
11: Oh, Rica, então e o canudo?
2: Ah, isso então, ai, nem se fala. Ele gasta as forças todas a carregar coisas para os barcos.
0: Oh, querida, olha, não devido.
2: Não, olha, abre portas, é coisa que ele não é capaz de me fazer. Pelo contrário, é o homenzinho para entrar em casa antes de mim e fechar-me a porta na cara.
11: Oh, então por que raia que disse que deste bem no campo sentimental?
2: Oh, querida, então olha, porque eu, como estou sempre a mudar de casa, poupo um dinheirão em mudanças. Ele sozinho carrega com a mobília tudinha.
8: Ai, doutor, tenho uma dor aqui.
12: Sim.
8: E aqui.
12: Aí também.
8: E aqui. Ah. Olha onde quer que eu toque, dói.
12: Ah, estou a perceber.
8: O que é que eu tenho?
12: O que é que tem? Homem, tem o dedo partido.
13: Quer dizer, vem aqui um homem à companhia de seguros dizer que a minha garagem ardeu toda e vocês dizem que não me pagam nada.
14: Oh, Sr. Aristides, no contrato diz claramente que só pagamos se houver um raio, homem.
13: Ah, pois houve. O raio do meu vizinho.
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2: Bom dia, estamos de regresso a mais um bloco informativo. A Câmara Municipal de Estarreja continua a apoiar as juntas de freguesia e na sexta-feira, dia 22, no edifício dos Passos do Conselho, celebrou a assinatura dos contratos interadministrativos de delegação de competências com as 6 juntas de freguesia do Conselho, compreendendo o montante total a transferir pela autarquia de mais de 730 mil euros. Pavimentação, conservação e reparação de vias e arruamentos e manutenção e conservação de caminhos rurais são as áreas onde as juntas de freguesia aplicarão o dinheiro atribuído pela Câmara Municipal de Estarreja no âmbito da delegação de competências. Os presidentes das juntas, Paulo Barbosa, de Avanca, Pedro Silva, de Beduído, António Costeira, de Canelas e Fermelã, António José Tavares, de Pardelhó, António Marques, de Salreu e Vítor Lacerda, de Veiros, marcaram presença na cerimónia e foram unânimes ao considerarem que estes contratos são uma ferramenta muito importante para o trabalho, permitindo ter mais autonomia e um orçamento mais elevado para satisfazer as necessidades da freguesia. Referem os acordos que, para uma atuação autárquica conjunta, em que estejam presentes o respeito pela autonomia, a cooperação, a solidariedade e a corresponsabilidade, é fundamental que os diferentes órgãos autárquicos se esforcem por rentabilizar os meios disponíveis, no sentido de melhor responderem aos problemas existentes, tendo os eleitos das freguesias, dada a sua proximidade à população e a sua ligação às comunidades, uma capacidade acrescida para a resolução de alguns problemas e necessidades locais. Pode ler-se ainda nos documentos que uma administração local moderna assenta a sua ação numa efetiva articulação entre todos os órgãos das autarquias locais, em respeito pela autonomia de cada um, mas colaborando ativamente entre si, no sentido de melhoria dos serviços prestados às populações. O Programa Municipal Cultura Perto de Si, da Câmara Municipal de Aveiro, irá levar a 3 freguesias o concerto Grisal de Vozes Femininas pela Orquestra das Beiras. Tem entrada gratuita, mas sujeita à lotação dos espaços. No dia 29 de maio, sexta-feira, o concerto terá lugar no Salão Nobre da Junta de Freguesia de Cacia, às 21 horas e 30 minutos. No dia seguinte, sábado, igualmente às 21 horas e 30 minutos, será no Centro Social de Requeixo. No domingo, pelas 17 horas, o concerto terá lugar no auditório da Junta de Freguesia de São Jacinto. A Orquestra das Beiras volta a associar-se à Iniciativa Cultural Perto de Si, com a apresentação do concerto em Cacia, Requeixo e São Jacinto. Trata-se de um espetáculo que afirma o feminino na cultura e, em especial, na criação e na performance artística. O projeto propõe um encontro entre música erudita por um quarteto de cordas de solistas de orquestra e poesia pela atriz Teresa Queiroz, destacando a presença, a voz e o legado de mulheres que marcaram diferentes épocas. A designação Grisalde homenageia Maria de Melo Furtado Caldeira Giraldes de Bourbon, natural de Anadia, musicista, escritora e promotora cultural, conhecida pelo pseudónimo Grisalde. Cultura Perto de Si é um programa municipal que, desde 2018, tem por missão promover, divulgar e descentralizar a cultura no município de Aveiro, bem como, simultaneamente, criar laços entre as instituições envolvidas e a comunidade, cimentando redes de itinerância e troca de experiências culturais. A iniciativa tem como objetivo principal descentralizar a oferta cultural, promovendo a realização de espetáculos em todo o município. Um projeto que leva a cultura às pessoas, apresentando-a em palcos informais com agentes das mais diversas áreas. Pretende-se derrubar barreiras no acesso à cultura, aproximando-a das comunidades, assim como gerar novos eixos de apresentação artística. Terminamos assim este bloco informativo. Eu regresso às 15 horas. Continuo na nossa companhia. Até já.
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3: Sabe quantas porções de fruta e hortícolas deve comer por dia? Vamos relembrar como é composta a roda de alimentação mediterrânica. Divide-se em 7 grupos. Aqui destacamos 2 dos quais não consumimos as doses diárias recomendadas. Então, o que deve comer? 3 a 5 porções de frutas e hortícolas, que são ricos em vitaminas, fibras, minerais e água. 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
2: Boa tarde, estamos de regresso a mais um bloco informativo. O município de Estarreja associa-se à Fundação Inatel na promoção do passeio de outono que se realiza de 20 a 25 de setembro com destino à Foz do Arelho e saída de Estarreja, sendo direcionada à população a partir dos 55 anos. As inscrições decorrem até ao dia 20 de agosto na Casa Municipal da Cultura Rés do Chão. A Fundação Inatel convida todos os viajantes a descobrir este destino entre a Lagoa de Óbidos e o Atlântico e que ganha no outono uma luminosidade suave e uma tranquilidade que realça ainda mais a beleza da paisagem. É neste cenário singular, marcado pelos tons dourados da estação e pela serenidade das águas, que se encontra o Inatel Foz do Arelho Hotel, perfeitamente situado entre as Caldas da Rainha e Óbidos. Nesta época do ano, a região revela um encanto especial. A natureza abranda, os trilhos tornam-se mais acolhedores e a envolvente histórica convida a descobertas tranquilas. Um ponto de partida ideal para viver a magia outonal de uma das zonas mais belas e ricas em património do país. A parceria com o município de Estarreja enquadra-se no Plano Municipal de Envelhecimento Ativo e Saudável de Estarreja, concretamente no âmbito do programa Sénior Viver Mais, no eixo Cultura e Lazer, com vista à promoção do envelhecimento ativo e saudável. Tendo em conta a missão da Fundação Inatel neste âmbito e os objetivos estratégicos do município, foram criadas sinergias permitindo esta oferta organizada de férias direcionada ao grupo populacional sénior a partir dos 55 anos. O passeio consta dia, tem um valor entre os 430 euros a 485 euros por pessoa. Consulte o programa no site da Câmara Municipal de Estarreja. A Companhia Nacional de Bailado apresenta Only Duos no Teatro Aveirense no próximo dia 3 de junho às 21 horas e 30 minutos. Concebido especialmente para a circulação nacional da Companhia Nacional de Bailados, Only Duos é um programa dedicado à dança a dois, reunindo diferentes duetos que atravessam universos clássicos e contemporâneos. Ao longo do espetáculo, o público é convidado a acompanhar encontros coreográficos marcados pela emoção, intimidade, tensão e cumplicidade entre os intérpretes. Only Duos celebra a diversidade de linguagens da dança contemporânea clássica através de um espetáculo que destaca a expressividade e a ligação entre dois corpos em palco. A edição 2026 do Orçamento Participativo de Ilhavo apurou 16 projetos finalistas. A votação para eleger os projetos vencedores decorre até 19 de junho. Durante este período, todos os cidadãos residentes no município de Ilhavo, maiores de 16 anos, têm a oportunidade de escolher os projetos que gostariam de ver concretizados no concelho. Para tal, há três formas possíveis para votar. A primeira forma é através da plataforma online do Orçamento Participativo, a outra é por SMS gratuita ou ainda presencialmente no Gabinete de Atendimento Geral da Câmara Municipal de Ilhavo, de segunda a sexta-feira, entre as 9 e as 15 horas e 30 minutos. Para que o voto seja válido, os votantes devem selecionar, obrigatoriamente, 3 projetos e só é possível votar uma vez. Com um orçamento global de 60 mil euros, esta 4ª edição do Orçamento Participativo de Ilhavo permitirá a concretização de projetos mais votados, sendo que cada proposta poderá ter um valor máximo de 30 mil euros. Os projetos finalistas serão apresentados numa sessão pública no dia 29 de maio, às 18 horas e 30 minutos, na Sala Estúdio de Cinema, junto ao Centro de Religiosidade Marítima, em Ilhavo. A comunidade está convidada a conhecer em detalhe cada uma das propostas à votação. A divulgação dos projetos vencedores está marcada para o dia 26 de junho, às 19 horas, no Cais Criativo da Costa Nova. Terminamos assim este bloco informativo. Eu regresso para o Jornal da Ria às 17 horas. Continuo desse lado. Até já.
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A Sirves tem vindo desde sempre a adotar os normativos internacionais mais exigentes em matéria de certificação dos seus processos, nos quais se contam o sistema de qualidade, o sistema ambiental e, mais recentemente, o sistema de segurança e saúde ocupacional. A Sirves foi, a nível europeu, das primeiras empresas químicas a obter a certificação do seu sistema ambiental. Paralelamente, a empresa recorre com regularidade a prestadores de serviço de auditorias para o acompanhamento, controlo e supervisão, quer no domínio económico ou financeiro, quer ambiental e da segurança das instalações, obtendo assim uma visão exterior independente das operações correntes. 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

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A intervenção social da Sirius estende-se também ao apoio à realização de estágios nas empresas do grupo em várias áreas temáticas e graus de ensino, constituindo, em muitos casos, a primeira experiência de integração de jovens em ambiente de empresa e, por vezes, conferindo mesmo uma revelante habilitação em termos profissionais. 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

0: 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Sendo também tradicional o apoio prestado a instituições locais de caráter desportivo, cultural ou de beneficência, empenhando-se a empresa em promover a integração de trabalhadores ou ex-trabalhadores seus no apoio às atividades destas instituições. 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
5: Boa tarde, bem-vindos à edição de 26 de maio do Jornal da Ria, hoje terça-feira. A empreitada de beneficiação da Rua Padre António Joaquim Vigário Matos, na freguesia de Pardelhó, encontra-se na sua fase final, decorrendo atualmente os trabalhos de pavimentação. Esta intervenção implica condicionamentos e desvios temporários de trânsito que se encontram devidamente sinalizados no local. Integrado no traçado da antiga Estrada Nacional 224-2, que tem vindo a ser progressivamente requalificada pela Câmara Municipal, a Rua Padre Vigário Matos assume-se como uma via estruturante da freguesia de Pardelhó. Esta requalificação, que inclui o alargamento da via para uma faixa de rodagem com 7 metros de largura, a construção de passeios e a reabilitação do pavimento, irá melhorar de forma significativa as condições de segurança rodoviária, em especial no que respeita à mobilidade pedonal e circulação de veículos. A obra contempla ainda a criação de baias de estacionamento, uma paragem para autocarro com abrigo e a valorização do espaço público com zonas verdes, mobiliário urbano e a instalação de novos equipamentos de recolha de resíduos urbanos.

0: área de intervenção está delimitada entre o entroncamento com a Rua dos Clementes, abrangendo o Largo da Feliz e terminando próximo da Rua do Chão Grande. Ultimam-se ainda os trabalhos relativos à implementação de espaços verdes, como a construção de floreiras circundadas com passeios, a instalação de equipamentos de resíduos urbanos em profundidade, molochs, imobiliário urbano, a pavimentação e a instalação de sinalização. Adjudicada à Pave Azemais, Pavimentações de Azemais Limitada, com prazo de execução de 5 meses, a empreitada representa o investimento municipal de cerca de 238 mil euros. A Câmara Municipal de Estarraja continua a apoiar as juntas de freguesia e na sexta-feira, dia 22, no edifício dos Passos do Conselho, celebrou a assinatura dos contratos interadministrativos de delegação de competências com as 6 juntas de freguesia do Conselho, compreendendo o montante total a transferir pela autarquia de mais de 730 mil euros. Pavimentação, conservação e reparação de vias e arruamentos e manutenção e conservação de caminhos rurais são as áreas onde as juntas de freguesia aplicarão o dinheiro atribuído pela Câmara Municipal no âmbito da delegação de competências. Os presidentes das juntas, Paulo Barbosa, de Avanca, Pedro Silva, de Beduído, António Costeira, de Canelas e Fermelã, António José Tavares, de Pardilhó, António Marques, de Salreu e Vítor Lacerda, de Veiros, marcaram presença na cerimónia e foram unânimes ao considerarem que estes contratos são uma ferramenta muito importante para o trabalho, permitindo ter mais autonomia e um orçamento mais elevado para satisfazer as necessidades das freguesias. Referem os acordos que, para uma atuação autárquica conjunta, em que estejam presentes o respeito pela autonomia, a cooperação, a solidariedade e a corresponsabilidade, é fundamental que os diferentes órgãos autárquicos se esforcem por rentabilizar os meios disponíveis, no sentido de melhor responderem aos problemas existentes, tendo os eleitos das freguesias, dada a sua proximidade às populações e a sua ligação às comunidades, uma capacidade acrescida para a resolução de alguns problemas e necessidades locais. Pode ler-se ainda nos documentos que uma administração local moderna assenta a sua ação numa efetiva articulação entre todos os órgãos das autarquias locais, em respeito pela autonomia de cada um, mas colaborando ativamente entre si no sentido da melhoria dos serviços prestados às populações.
1: Em Avanca, a Casa Museu Egas Muniz convida-o a mergulhar no universo de um dos maiores cientistas portugueses e Prémio Nobel da Medicina. Entre tetos em caixotão, mobiliário da época e uma coleção de arte de raro valor, cada sala revela a sensibilidade e o gosto do neurocientista pelas belas artes. Aqui, ciência e cultura cruzam-se num espaço de memória e inspiração. Visite, descubra e emocione-se.
0: O Polo de Estarraja da Escola Artística do Conservatório de Música Carlos de Gulbenkian de Aveiro apresentou o espetáculo de dança e música Confluências no Cineteatro Municipal na quarta-feira, no momento que evidenciou a importância do Polo de Estarraja enquanto instrumento de democratização e proximidade do ensino artístico especializado. O espetáculo reuniu dezenas de alunos das áreas da música e da dança perante uma plateia de cerca de 300 de espectadores, entre familiares, amigos e comunidade educativa. A sessão contou ainda com a presença da Presidente da Câmara Municipal de Estarraja, Isabel Simões Pinto, e do Diretor do Conservatório, Paulo Marques. Mais do que uma apresentação pública, Confluências assinalou uma etapa significativa no percurso formativo dos alunos, refletindo o trabalho desenvolvido ao longo do ano letivo e a valorização de competências artísticas, técnicas e humanas que a dança e a música proporcionam. Quase a celebrar 10 anos, o Polo de Estarraja nasceu em 2017, fruto da parceria entre o município de Estarraja, o Agrupamento de Escolas de Estarraja e a Escola Artística do Conservatório de Música Carlos Gulbenkian de Aveiro, com o objetivo de aproximar o ensino artístico especializado da comunidade local e criar novas oportunidades de formação para crianças e jovens do concelho. A existência deste polo assume particular relevância por se tratar do único município a acolher uma extensão pedagógica do Conservatório de Aveiro, permitindo que os alunos possam frequentar o ensino da música e da dança em proximidade, sem necessidade de deslocações permanentes para fora do concelho. Atualmente frequentam o Polo de Estarraja 80 alunos dos primeiros e segundos ciclos do ensino básico. A educação artística e a valorização dos jovens talentos locais continuará a ser uma aposta forte em Estarraja, numa estratégia em que o polo local do Conservatório Carlos Gulbenkian desempenhará um papel significativo, como o espetáculo Confluências demonstrou. As inscrições para os cursos de iniciação de dança e música para o ano letivo 2026-2027 encontram-se abertas até ao dia 30 de maio, proporcionando a crianças e jovens do concelho a possibilidade de integrar a oferta formativa da Escola Artística do Conservatório de Música Carlos Gulbenkian de Aveiro nas áreas da música e da dança. Todas as informações relativas ao processo de admissão à Escola Artística do Conservatório de Música Carlos Gulbenkian, nomeadamente prazos de inscrição, formulário de candidatura e demais esclarecimentos, podem ser consultadas no site do Conservatório. A partir de 1 de junho, a Câmara Municipal de Estarraja vai avançar com trabalhos de gestão de combustíveis florestais ao longo de várias vias do concelho, numa faixa de 10 metros para cada lado da estrada, em conformidade com a legislação em vigor. As intervenções irão decorrer na estrada municipal 558, nas freguesias de Beduído, Veiros e Pardelhó, na estrada intermunicipal Estarraja-Ovar, em Pardelhó e Avanca, e ainda na rua da Quinta Nova, em Avanca. No extrato arbóreo, os trabalhos incluem a desramação e o abate de árvores que representem risco para a via pública, privilegiando o corte de espécies invasoras, como as acácias. A autarquia informa que serão preservadas espécies autóctones e protegidas, como o carvalho, o azevinho, o sobreiro e a azinheira. Já no estado arbustivo e herbáceo, será efetuado o corte e remoção da vegetação existente nas faixas de gestão de combustível, sendo igualmente proibida a acumulação de materiais combustíveis, como lenha ou sobrantes florestais. Os proprietários podem realizar os trabalhos nas suas propriedades antes do início da intervenção municipal, desde que cumpram os critérios definidos e removam os materiais resultantes. Caso contrário, a Câmara Municipal procederá à trituração ou remoção desses materiais no prazo de 10 dias úteis.
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0: O município de Estarrás já associa-se à Fundação Inatel na promoção do passeio de outono, que se realiza de 20 a 25 de setembro com destino à Foz do Arelho e saída de Estarrás, sendo direcionada à população a partir dos 55 anos. As inscrições decorrem até dia 20 de agosto na Casa Municipal da Cultura. A Fundação Inatel convida todos os viajantes a descobrir este destino entre a Lagoa de Óbidos e o Atlântico e que ganha, no outono, uma luminosidade suave e uma tranquilidade que realça ainda mais a beleza da paisagem. É neste cenário singular, marcado pelos tons dourados da estação e pela serenidade das águas, que se encontra o Inatel Foz do Arelho Hotel, perfeitamente situado entre as Caldas da Rainha e Óbidos. Nesta época do ano, a região revela o encanto especial, a natureza abranda, os trilhos tornam-se mais acolhedores e a envolvente histórica convida a descobertas tranquilas. Um ponto de partida ideal para viver a magia outonal de uma das zonas mais belas e ricas em património do país. A parceria com o município de Estarrás enquadra-se no Plano Municipal de Envelhecimento Ativo e Saudável de Estarrás, concretamente no âmbito do programa Sénior Viver Mais, no eixo Cultura e Lazer, com vista à promoção do envelhecimento ativo e saudável. Tendo em conta a missão da Fundação Inatel neste âmbito e os objetivos estratégicos do município, foram criadas sinergias permitindo esta oferta organizada de férias direcionada ao grupo populacional sénior a partir dos 55 anos. O passeio com estadia tem um valor entre os 430 euros a 485 euros por pessoa. Consulte o programa no site da Câmara Municipal de Estarrás.
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0: Próximo dia 3 de junho, pelas 21 horas, terá lugar no Salão Nobre dos Passos do município da Mortosa a cerimónia de entrega de prémios do 14º Concurso Literário Escolar da Mortosa, promovido pela Câmara Municipal da Mortosa em parceria com a Rede de Bibliotecas da Mortosa. O concurso teve como objetivo premiar trabalhos nas modalidades de prosa e poesia de alunos das escolas do Conselho da Mortosa, fomentando dessa forma os hábitos de leitura e escrita nas camadas jovens, envolvendo a comunidade escolar numa atividade cultural. Nesta primeira edição, subordinada ao tema A Melhor Notícia que Me Podiam Dar, o concurso foi dividido em 4 escalões correspondentes ao grau de ensino dos concorrentes. A Câmara Municipal da Mortosa e a Rede de Bibliotecas da Mortosa convidam toda a população a participar nesta cerimónia, incentivando e reconhecendo o talento dos jovens criadores mortoseiros.
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0: Na Câmara Municipal de Ovar viveu-se um dia de participação ativa e diálogo. O dia aberto com o Presidente reuniu delegados de turma do 9º ano dos 3 agrupamentos de escolas do Conselho, no culminar de um trabalho desenvolvido no contexto escolar, no qual os estudantes foram desafiados a refletir sobre o seu território e a apresentar propostas de melhoria para o Conselho. Nesta segunda sessão plenária, depois de estruturar as propostas, os estudantes tiveram a oportunidade de as expor diretamente ao Presidente da Câmara Municipal, Domingos Silva, no momento de verdadeira partilha cívica. Algumas das propostas apresentadas irão agora ser concretizadas pela autarquia, dando continuidade a um projeto de participação que tem vindo a integrar contributos das crianças e jovens nas políticas locais, sobretudo nas matérias que lhes dizem diretamente respeito. Para além da apresentação das propostas, os participantes visitaram vários serviços municipais, ficando a conhecer de perto o funcionamento da autarquia. Esta experiência contribuiu assim também para reforçar a literacia sobre o poder local, promovendo uma cidadania mais informada, participativa e ativa. A iniciativa contribuiu ainda para aumentar a literacia sobre o poder local e para estimular a cidadania e o sentimento de pertença ao território, perspectivando-se uma cidadania mais participativa e comprometida no futuro, mas mais importante do que o amanhã é o dia de hoje. Esta é a segunda edição consecutiva da iniciativa Dia Aberto com o Presidente, integrada no Plano Anual de Ação Local, desenvolvido no âmbito do programa OVAR, Município Amigo das Crianças, sob chancela da Unicef. Cerca de 2.500 crianças do Conselho de Ovar preparam-se para finalmente sair à rua. No dia 31 de maio realiza-se o Carnaval das Crianças, que traz alegria, fantasia e muita animação ao Centro Histórico de Ovar, sendo esperada uma colorida moldura humana por toda a cidade após o adiamento em fevereiro devido às condições meteorológicas adversas. A iniciativa integra as comemorações do Dia Mundial da Criança do município de Ovar, que, como habitual, contará ainda com muita animação no Parque Urbano. Em paralelo, o Parque Urbano de Ovar transforma-se num espaço de celebração e convívio familiar, com um programa alargado entre as 10 e as 18 horas. Insufláveis, modelagem de balões, pinturas faciais e diversas atividades de animação prometem um dia repleto de alegria e participação. A iniciativa visa promover estilos de vida saudáveis, incentivar o convívio intergeracional e proporcionar às crianças experiências de brincadeira ao ar livre, em ambiente seguro e inclusivo. Reconhecida pela UNICEF como o município amigo das crianças, a autarquia reafirma, com esta celebração, o seu compromisso com a promoção e proteção dos direitos da criança, colocando a Convenção sobre os Direitos da Criança no centro da sua ação política educativa.
3: 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Os munícipes do concelho podem beneficiar de comparticipação financeira para a esterilização de cães e gatos, promovendo o bem-estar animal. 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Saiba mais no website do Município de Estarreja.
0: O Programa Municipal Cultura Perto de Si, da Câmara Municipal de Aveiro, irá levar a 3 freguesias o concerto Grisalde Vozes Femininas pela Orquestra das Beiras. Os 3 concertos têm entrada gratuita, mas sujeita à lotação dos espaços. No dia 29 de maio, sexta-feira, o concerto terá lugar no Salão Nobre da Junta de Freguesia de Cacia, às 21 horas e 30 minutos. No dia seguinte, sábado, igualmente às 21 horas e 30 minutos, será no Centro Social de Requeixo. No domingo, pelas 17 horas, o concerto terá lugar no auditório da Junta de Freguesia de São Jacinto. A Orquestra das Beiras volta a associar-se à iniciativa Cultura Perto de Si, com a apresentação de concerto em Cacia, Requeixo e São Jacinto. Trata-se de um espetáculo que afirma o feminino na cultura e, em especial, na criação e na performance artística. O projeto propõe um encontro entre música erudita, por um quarteto de cordas de solistas da orquestra, e poesia pela atriz Teresa Queiroz, destacando a presença, a voz e o legado de mulheres que marcaram diferentes épocas. A designação Grisalde homenageia Maria de Melo Furtado Caldeira Giraldes de Bourbon, natural de Anadia, musicista, escritora e promotora cultural, conhecida pelo pseudónimo Grisalde. Cultura Perto de Si é um programa municipal que, desde 2018, tem por missão promover, divulgar e descentralizar a cultura no município de Aveiro, bem como, simultaneamente, criar laços entre as instituições envolvidas e a comunidade, cimentando redes de itinerância e troca de experiências culturais. A iniciativa tem como objetivo principal descentralizar a oferta cultural, promovendo a realização de espetáculos em todo o município. Um projeto que leva a cultura às pessoas, apresentando-a em palcos informais com agentes das mais diversas áreas. Pretende-se derrubar barreiras no acesso à cultura, aproximando-a das comunidades, assim como gerar novos eixos de apresentação artística. A Companhia Nacional de Bailado apresenta Only Duos no Teatro Aveirense no próximo dia 3 de junho, às 21 horas e 30 minutos. Concebido especialmente para a circulação nacional da Companhia Nacional de Bailados, Only Duos é um programa dedicado à dança a dois, reunindo diferentes duetos que atravessam universos clássicos e contemporâneos. Ao longo do espetáculo, o público é convidado a acompanhar encontros coreográficos marcados pela emoção, intimidade, tensão e cumplicidade entre os intérpretes. Only Duos celebra a diversidade de linguagens da dança contemporânea clássica através de um espetáculo que destaca a expressividade e a ligação entre dois corpos em palco. A Câmara Municipal de Aveiro congratula-se com a adjudicação por parte da Infraestruturas de Portugal da empreitada de reabilitação integral da via no troço da linha do Voga entre Aveiro e Águeda, considerando esta uma obra estruturante para a mobilidade ferroviária da região. A intervenção adjudicada à FER Grupo Construções e Técnicas Ferroviárias S.A., por cerca de 6,75 milhões de euros, deverá arrancar em agosto e terá um prazo de execução de 425 dias. A obra integra o plano de reabilitação da linha do Voga e prevê a renovação da superestrutura ferroviária, incluindo substituição de carris, travessas e balastro, bem como melhorias no sistema de drenagem. A Câmara de Aveiro destaca a importância deste investimento para a melhoria da segurança, conforto e qualidade do serviço prestado aos passageiros, reforçando uma ligação ferroviária essencial para a mobilidade sustentável e para a coesão territorial da região.
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0: A edição 2026 do Orçamento Participativo de Ilhavo apurou 16 projetos finalistas. A votação para eleger os projetos vencedores decorre até 19 de junho. Durante este período, todos os cidadãos residentes no município de Ilhavo, maiores de 16 anos, têm a oportunidade de escolher os projetos que gostariam de ver concretizados no concelho. Para tal, há 3 formas possíveis para votar: através da plataforma online do Orçamento Participativo, por SMS gratuita ou presencialmente no Gabinete de Atendimento Geral da Câmara Municipal de Ilhavo, de segunda a sexta-feira, entre as 9 e as 15 horas e 30 minutos. Para que o voto seja válido, os votantes devem selecionar, obrigatoriamente, 3 projetos e só é possível votar uma vez. Com um orçamento global de 60 mil euros, esta 4ª edição do Orçamento Participativo de Ilhavo permitirá a concretização dos projetos mais votados, sendo que cada proposta poderá ter um valor máximo de 30 mil euros. Os projetos finalistas serão apresentados numa sessão pública no dia 29 de maio, às 18 horas e 30 minutos, no Sala Estúdio de Cinema, junto ao Centro de Religiosidade Marítima, em Ilhavo. A comunidade está convidada a conhecer em detalhe cada uma das propostas à votação. A divulgação dos projetos vencedores está marcada para o dia 26 de junho, às 19 horas, no Cais Criativo da Costa Nova.
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6: Mais uma crónica do Jorge Almeida, que hoje tem a colaboração da sua filha Inês.
7: Hoje vamos falar de duas datas muito especiais. O Dia da Terra, que já foi celebrado, e o Dia da Mãe, que será já no próximo domingo. Duas celebrações diferentes, como sabem, mas talvez mais parecidas do que imaginamos.
8: Parecidas, mas uma é da Terra e a outra é da Mãe.
7: É verdade, mas pensa comigo, quem te dá abrigo, alimento e cuida de ti todos os dias?
8: A minha mãe e espera, a terra também.
7: Exatamente, Inês, a terra como uma mãe gigante, dá-nos tudo o que precisamos para viver.
8: Então o dia da terra é tipo dizer obrigada à terra.
7: Sim, exatamente. É mesmo isso. É um convite para lembrarmos que devemos cuidar dela todos os dias.
8: E no dia da mãe damos abraços, fazemos desenhos?
7: Sim, e mostramos amor, muito amor. Mas tal como a terra, também as mães merecem esse cuidado todos os dias. Um gesto simples.
8: Mas como é que eu posso cuidar da terra?
7: Excelente pergunta, Inês. Olha, com pequenas coisas que fazem uma grande diferença, como poupar água, reciclar, respeitar a natureza.
8: E ajudar a minha mãe a arrumar os brinquedos e dar beijinhos.
7: Oh, sim, é mesmo isso, Inês. Ajudar e dar muito amor, muitos beijinhos, exatamente isso. Porque cuidar é um gesto que se aprende e que cresce connosco.
8: Podemos fazer isto juntos? Tipo uma aventura?
7: Sim, exatamente, uma aventura bonita e verdadeira. Porque cuidar do planeta, cuidar de quem amamos e fazer isso de uma forma natural é, na verdade, ou até pode parecer, além de muito importante, divertido.
8: Então, todos os dias podemos ser Dia da Terra e Dia da Mãe.
7: É, podemos celebrar estes dois dias todos os dias, pelas razões que tu já referiste. E, portanto, basta escolher cuidar, respeitar e amar um bocadinho todos os dias.
8: Eu vou começar já hoje.
7: E vais começar muito bem, Inês, porque o melhor presente é, sem sombra para dúvida, ou para dúvidas, cuidar. É, não é?
8: Sim.
7: Boa. Parece-me bastante bem, Inês. Então, eu vou terminar só desejando um excelente dia a todos os nossos ouvintes, que tenham, efetivamente, um grande dia e uma extraordinária semana. Para a próxima semana, iremos trazer um novo tema. Até lá, vivam uma excelente semana.
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0: Vamos agora à previsão do estado do tempo para quarta-feira, 27 de maio. Tempo quente com céu pouco nublado ou limpo, aumentando temporariamente de nebulosidade no interior norte e centro durante a tarde. Aguaceiros que serão acompanhados de trovoada no interior norte e centro durante a tarde. Vento em geral fraco, predominando do quadrante leste, sendo fraco a moderado de sueste no Algarve até ao final da manhã e de noroeste na faixa costeira ocidental a partir do meio da tarde, soprando moderado a forte nas terras altas das regiões centro e sul a partir do final da tarde. Poeiras em suspensão, em especial nas regiões norte e centro, pequena subida de temperatura, em especial da mínima. Para amanhã, quarta-feira, 27 de maio, teremos 29 graus de máxima em Estarraja e 18 de mínima. Albergaria à Velha com uma máxima de 33 graus e uma mínima de 16. A Mortosa com máxima de 31 graus e mínima de 17. E Ovar, máxima de 30 graus e mínima de 19. Teremos muito calor no dia de amanhã, todo o cuidado é pouco, beba água e tenha atenção com os fogos florestais. Terminamos assim o Jornal da Ria de hoje e eu regresso mais logo. Continuo na nossa companhia. Até já.
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Vocês deviam estar aqui para ver este espetáculo. O espetáculo está no meio de vocês, não está aqui em cima. 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
5: Boa tarde, bem-vindos à edição de 26 de maio do Jornal da Ria, hoje terça-feira. A empreitada de beneficiação da Rua Padre António Joaquim Vigário Matos, na freguesia de Pardelhó, encontra-se na sua fase final, decorrendo atualmente os trabalhos de pavimentação. Esta intervenção implica condicionamentos e desvios temporários de trânsito que se encontram devidamente sinalizados no local. Integrado no traçado da antiga Estrada Nacional 224-2, que tem vindo a ser progressivamente requalificada pela Câmara Municipal, a Rua Padre Vigário Matos assume-se como uma via estruturante da freguesia de Pardelhó. Esta requalificação, que inclui o alargamento da via para uma faixa de rodagem com 7 metros de largura, a construção de passeios e a reabilitação do pavimento, irá melhorar de forma significativa as condições de segurança rodoviária, em especial no que respeita à mobilidade pedonal e circulação de veículos. A obra contempla ainda a criação de baias de estacionamento, uma paragem para autocarro com abrigo e a valorização do espaço público com zonas verdes, mobiliário urbano e a instalação de novos equipamentos de recolha de resíduos urbanos. A área de intervenção está delimitada entre o entroncamento com a Rua dos Clementes, abrangendo o Largo da Feliz e terminando próximo da Rua do Chão Grande. Ultimam-se ainda os trabalhos relativos à implementação de espaços verdes, como a construção de floreiras, circundadas com passeios, a instalação de equipamentos de resíduos urbanos em profundidade, molocs e mobiliário urbano, a pavimentação e a instalação de sinalização. Adjudicada à Pave Azemais, Pavimentações de Azemais Limitada, com prazo de execução de 5 meses, a empreitada representa o investimento municipal de cerca de 238 mil euros. A Câmara Municipal de Estarreja continua a apoiar as juntas de freguesia e na sexta-feira, dia 22, no edifício dos Passos do Conselho, celebrou a assinatura dos contratos interadministrativos de delegação de competências com as 6 juntas de freguesia do Conselho, compreendendo o montante total a transferir pela autarquia de mais de 730 mil euros. Pavimentação, conservação e reparação de vias e arruamentos e manutenção e conservação de caminhos rurais são as áreas onde as juntas de freguesia aplicarão o dinheiro atribuído pela Câmara Municipal no âmbito da delegação de

0: competências. Os presidentes das juntas, Paulo Barbosa, de Avanca, Pedro Silva, de Beduído, António Costeira, de Canelas e Fermelã, António José Tavares, de Pardilhó, António Marques, de Salreu e Vítor Lacerda, de Veiros, marcaram presença na cerimónia e foram unânimes ao considerarem que estes contratos são uma ferramenta muito importante para o trabalho, permitindo ter mais autonomia e um orçamento mais elevado para satisfazer as necessidades das freguesias. Referem os acordos que, para uma atuação autárquica conjunta, em que estejam presentes o respeito pela autonomia, a cooperação, a solidariedade e a corresponsabilidade, é fundamental que os diferentes órgãos autárquicos se esforcem por rentabilizar os meios disponíveis, no sentido de melhor responderem aos problemas existentes, tendo os eleitos das freguesias, dada a sua proximidade às populações e a sua ligação às comunidades, uma capacidade acrescida para a resolução de alguns problemas e necessidades locais. Pode ler-se ainda nos documentos que uma administração local moderna assenta a sua ação numa efetiva articulação entre todos os órgãos das autarquias locais, em respeito pela autonomia de cada um, mas colaborando ativamente entre si no sentido da melhoria dos serviços prestados às populações.
1: Em Avanca, a Casa Museu Egas Muniz convida-o a mergulhar no universo de um dos maiores cientistas portugueses e Prémio Nobel da Medicina. Entre tetos em caixotão, mobiliário da época e uma coleção de arte de raro valor, cada sala revela a sensibilidade e o gosto do neurocientista pelas belas artes. Aqui, ciência e cultura cruzam-se num espaço de memória e inspiração. Visite, descubra e emocione-se.
0: O Polo de Estarraja da Escola Artística do Conservatório de Música Carlos de Gulbenkian de Aveiro apresentou o espetáculo de dança e música Confluências no Cineteatro Municipal na quarta-feira, no momento que evidenciou a importância do Polo de Estarraja enquanto instrumento de democratização e proximidade do ensino artístico especializado. O espetáculo reuniu dezenas de alunos das áreas da música e da dança perante uma plateia de cerca de 300 de espectadores, entre familiares, amigos e comunidade educativa. A sessão contou ainda com a presença da Presidente da Câmara Municipal de Estarraja, Isabel Simões Pinto, e do Diretor do Conservatório, Paulo Marques. Mais do que uma apresentação pública, Confluências assinalou uma etapa significativa no percurso formativo dos alunos, refletindo o trabalho desenvolvido ao longo do ano letivo e a valorização de competências artísticas, técnicas e humanas que a dança e a música proporcionam. Quase a celebrar 10 anos, o Polo de Estarraja nasceu em 2017, fruto da parceria entre o município de Estarraja, o Agrupamento de Escolas de Estarraja e a Escola Artística do Conservatório de Música Carlos de Gulbenkian de Aveiro, com o objetivo de aproximar o ensino artístico especializado da comunidade local e criar novas oportunidades de formação para crianças e jovens do concelho. A existência deste polo assume particular relevância por se tratar do único município a acolher uma extensão pedagógica do Conservatório de Aveiro, permitindo que os alunos possam frequentar o ensino da música e da dança em proximidade, sem necessidade de deslocações permanentes para fora do concelho. Atualmente frequentam o Polo de Estarraja 80 alunos dos primeiros e segundos ciclos do ensino básico. A educação artística e a valorização dos jovens talentos locais continuará a ser uma aposta forte em Estarraja, numa estratégia em que o polo local do Conservatório Carlos de Gulbenkian desempenhará um papel significativo, como o espetáculo Confluências demonstrou. As inscrições para os cursos de iniciação de dança e música para o ano letivo 2026-2027 encontram-se abertas até ao dia 30 de maio, proporcionando a crianças e jovens do concelho a possibilidade de integrar a oferta formativa da Escola Artística do Conservatório de Música Calouste Gulbenkian de Aveiro nas áreas da música e da dança. Todas as informações relativas ao processo de admissão à Escola Artística do Conservatório de Música Calouste Gulbenkian, nomeadamente prazos de inscrição, formulário de candidatura e demais esclarecimentos, podem ser consultadas no site do Conservatório. A partir de 1 de junho, a Câmara Municipal de Estarraja vai avançar com trabalhos de gestão de combustíveis florestais ao longo de várias vias do concelho, numa faixa de 10 metros para cada lado da estrada, em conformidade com a legislação em vigor. As intervenções irão decorrer na estrada municipal 558, nas freguesias de Beduído, Veiros e Pardelhó, na estrada intermunicipal Estarraja-Ovar, em Pardelhó e Avanca, e ainda na rua da Quinta Nova, em Avanca. No extrato arbóreo, os trabalhos incluem a desramação e o abate de árvores que representem risco para a via pública, privilegiando o corte de espécies invasoras, como as acácias. A autarquia informa que serão preservadas espécies autóctones e protegidas, como o carvalho, o azevinho, o sobreiro e a azinheira. Já no estado arbustivo e herbáceo, será efetuado o corte e remoção da vegetação existente nas faixas de gestão de combustível, sendo igualmente proibida a acumulação de materiais combustíveis, como lenha ou sobrantes florestais. Os proprietários podem realizar os trabalhos nas suas propriedades antes do início da intervenção municipal, desde que cumpram os critérios definidos e removam os materiais resultantes. Caso contrário, a Câmara Municipal procederá à trituração ou remoção desses materiais no prazo de 10 dias úteis.
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0: O município de Estarraja associa-se à Fundação Inatel na promoção do Passeio de Outono, que se realiza de 20 a 25 de setembro, com destino à Foz do Arelho e saída de Estarraja, sendo direcionada à população a partir dos 55 anos. As inscrições decorrem até dia 20 de agosto na Casa Municipal da Cultura. A Fundação Inatel convida todos os viajantes a descobrir este destino entre a Lagoa de Óbidos e o Atlântico e que ganha, no outono, uma luminosidade suave e uma tranquilidade que realça ainda mais a beleza da paisagem. É neste cenário singular, marcado pelos tons dourados da estação e pela serenidade das águas, que se encontra o Inatel Foz do Arelho Hotel, perfeitamente situado entre as Caldas da Rainha e Óbidos. Nesta época do ano, a região revela o encanto especial, a natureza abranda, os trilhos tornam-se mais acolhedores e a envolvente histórica convida a descobertas tranquilas. Um ponto de partida ideal para viver a magia outonal de uma das zonas mais belas e ricas em património do país. A parceria com o município de Estarraja enquadra-se no Plano Municipal de Envelhecimento Ativo e Saudável de Estarraja, concretamente no âmbito do programa Sénior Viver Mais, no eixo Cultura e Lazer, com vista à promoção do envelhecimento ativo e saudável. Tendo em conta a missão da Fundação Inatel neste âmbito e os objetivos estratégicos do município, foram criadas sinergias permitindo esta oferta organizada de férias direcionada ao grupo populacional sénior a partir dos 55 anos. O passeio com estadia tem um valor entre os 430 euros a 485 euros por pessoa. Consulte o programa no site da Câmara Municipal de Estarraja.
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0: No próximo dia 3 de junho, pelas 21 horas, terá lugar no Salão Nobre dos Passos do município da Mortosa a cerimónia de entrega de prémios do 14º Concurso Literário Escolar da Mortosa, promovido pela Câmara Municipal da Mortosa em parceria com a Rede de Bibliotecas da Mortosa. O concurso teve como objetivo premiar trabalhos nas modalidades de prosa e poesia de alunos das escolas do Conselho da Mortosa, fomentando dessa forma os hábitos de leitura e escrita nas camadas jovens, envolvendo a comunidade escolar numa atividade cultural. Nesta primeira edição, subordinada ao tema A Melhor Notícia que Me Podiam Dar, o concurso foi dividido em 4 escalões correspondentes ao grau de ensino dos concorrentes. A Câmara Municipal da Mortosa e a Rede de Bibliotecas da Mortosa convidam toda a população a participar nesta cerimónia, incentivando e reconhecendo o talento dos jovens criadores mortoseiros.
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0: Na Câmara Municipal de Ovar viveu-se um dia de participação ativa e diálogo. O dia aberto com o Presidente reuniu delegados de turma do 9º ano dos 3 agrupamentos de escolas do Conselho, no culminar de um trabalho desenvolvido no contexto escolar, no qual os estudantes foram desafiados a refletir sobre o seu território e a apresentar propostas de melhoria para o Conselho. Nesta segunda sessão plenária, depois de estruturarem as propostas, os estudantes tiveram a oportunidade de as expor diretamente ao Presidente da Câmara Municipal, Domingos Silva, no momento de verdadeira partilha cívica. Algumas das propostas apresentadas irão agora ser concretizadas pela autarquia, dando continuidade a um projeto de participação que tem vindo a integrar contributos das crianças e jovens nas políticas locais, sobretudo nas matérias que lhes dizem diretamente respeito. Para além da apresentação das propostas, os participantes visitaram vários serviços municipais, ficando a conhecer de perto o funcionamento da autarquia. Esta experiência contribuiu assim também para reforçar a literacia sobre o poder local, promovendo uma cidadania mais informada, participativa e ativa. A iniciativa contribuiu ainda para aumentar a literacia sobre o poder local e para estimular a cidadania e o sentimento de pertença ao território, perspectivando-se uma cidadania mais participativa e comprometida no futuro, mas mais importante do que o amanhã é o dia de hoje. Esta é a segunda edição consecutiva da iniciativa Dia Aberto com o Presidente, integrada no Plano Anual de Ação Local, desenvolvido no âmbito do programa OVAR, Município Amigo das Crianças, sob chancela da Unicef. Cerca de 2.500 crianças do Conselho de Ovar preparam-se para finalmente sair à rua. No dia 31 de maio realiza-se o Carnaval das Crianças, que traz alegria, fantasia e muita animação ao Centro Histórico de Ovar, sendo esperada uma colorida moldura humana por toda a cidade após o adiamento em fevereiro devido às condições meteorológicas adversas. A iniciativa integra as comemorações do Dia Mundial da Criança do município de Ovar, que, como habitual, contará ainda com muita animação no Parque Urbano. Em paralelo, o Parque Urbano de Ovar transforma-se num espaço de celebração e convívio familiar, com um programa alargado entre as 10 e as 18 horas. Insufláveis, modelagem de balões, pinturas faciais e diversas atividades de animação prometem um dia repleto de alegria e participação. A iniciativa visa promover estilos de vida saudáveis, incentivar o convívio intergeracional e proporcionar às crianças experiências de brincadeira ao ar livre, em ambiente seguro e inclusivo. Reconhecida pela UNICEF como município amigo das crianças, a autarquia reafirma, com esta celebração, o seu compromisso com a promoção e proteção dos direitos da criança, colocando a Convenção sobre os Direitos da Criança no centro da sua ação política educativa.
4: 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As candidaturas decorrem até 27 de novembro de 2026 e podem ser feitas no Serviço de Atendimento ao Munícipe ou através do e-mail geral@cm-estarreja.pt. Saiba mais no website do Município de Estarreja.
0: O Programa Municipal Cultura Perto de Si, da Câmara Municipal de Aveiro, irá levar a 3 freguesias o concerto Grisalde Vozes Femininas pela Orquestra das Beiras. Os 3 concertos têm entrada gratuita, mas sujeita à lotação dos espaços. No dia 29 de maio, sexta-feira, o concerto terá lugar no Salão Nobre da Junta de Freguesia de Cacia, às 21 horas e 30 minutos. No dia seguinte, sábado, igualmente às 21 horas e 30 minutos, será no Centro Social de Requeixo. No domingo, pelas 17 horas, o concerto terá lugar no auditório da Junta de Freguesia de São Jacinto. A Orquestra das Beiras volta a associar-se à iniciativa Cultura Perto de Si, com a apresentação de concerto em Cacia, Requeixo e São Jacinto. Trata-se de um espetáculo que afirma o feminino na cultura e, em especial, na criação e na performance artística. O projeto propõe um encontro entre música erudita, por um quarteto de cordas de solistas da orquestra, e poesia pela atriz Teresa Queiroz, destacando a presença, a voz e o legado de mulheres que marcaram diferentes épocas. A designação Grisalde homenageia Maria de Melo Furtado Caldeira Giraldes de Bourbon, natural de Anadia, musicista, escritora e promotora cultural, conhecida pelo pseudónimo Grisalde. Cultura Perto de Si é um programa municipal que, desde 2018, tem por missão promover, divulgar e descentralizar a cultura no município de Aveiro, bem como, simultaneamente, criar laços entre as instituições envolvidas e a comunidade, cimentando redes de itinerância e troca de experiências culturais. A iniciativa tem como objetivo principal descentralizar a oferta cultural, promovendo a realização de espetáculos em todo o município. Um projeto que leva a cultura às pessoas, apresentando-a em palcos informais com agentes das mais diversas áreas. Pretende-se derrubar barreiras no acesso à cultura, aproximando-a das comunidades, assim como gerar novos eixos de apresentação artística. A Companhia Nacional de Bailado apresenta Only Duos no Teatro Aveirense no próximo dia 3 de junho, às 21 horas e 30 minutos. Concebido especialmente para a circulação nacional da Companhia Nacional de Bailados, Only Duos é um programa dedicado à dança a dois, reunindo diferentes duetos que atravessam universos clássicos e contemporâneos. Ao longo do espetáculo, o público é convidado a acompanhar encontros coreográficos marcados pela emoção, intimidade, tensão e cumplicidade entre os intérpretes. Only Duos celebra a diversidade de linguagens da dança contemporânea clássica através de um espetáculo que destaca a expressividade e a ligação entre dois corpos em palco. A Câmara Municipal de Aveiro congratula-se com a adjudicação por parte da Infraestruturas de Portugal da empreitada de reabilitação integral da via no troço da linha do Voga entre Aveiro e Águeda, considerando esta uma obra estruturante para a mobilidade ferroviária da região. A intervenção adjudicada à FER Grupo Construções e Técnicas Ferroviárias S.A., por cerca de 6,75 milhões de euros, deverá arrancar em agosto e terá um prazo de execução de 425 dias. A obra integra o plano de reabilitação da linha do Voga e prevê a renovação da superestrutura ferroviária, incluindo substituição de carris, travessas e balastro, bem como melhorias no sistema de drenagem. A Câmara de Aveiro destaca a importância deste investimento para a melhoria da segurança, conforto e qualidade do serviço prestado aos passageiros, reforçando uma ligação ferroviária essencial para a mobilidade sustentável e para a coesão territorial da região.
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0: A edição 2026 do Orçamento Participativo de Ilhavo apurou 16 projetos finalistas. A votação para eleger os projetos vencedores decorre até 19 de junho. Durante este período, todos os cidadãos residentes no município de Ilhavo, maiores de 16 anos, têm a oportunidade de escolher os projetos que gostariam de ver concretizados no concelho. Para tal, há 3 formas possíveis para votar: através da plataforma online do Orçamento Participativo, por SMS gratuita ou presencialmente no Gabinete de Atendimento Geral da Câmara Municipal de Ilhavo, de segunda a sexta-feira, entre as 9 e as 15 horas e 30 minutos. Para que o voto seja válido, os votantes devem selecionar, obrigatoriamente, 3 projetos e só é possível votar uma vez. Com um orçamento global de 60 mil euros, esta 4ª edição do Orçamento Participativo de Ilhavo permitirá a concretização dos projetos mais votados, sendo que cada proposta poderá ter um valor máximo de 30 mil euros. Os projetos finalistas serão apresentados numa sessão pública no dia 29 de maio, às 18 horas e 30 minutos, no Sala Estúdio de Cinema, junto ao Centro de Religiosidade Marítima, em Ilhavo. A comunidade está convidada a conhecer em detalhe cada uma das propostas à votação. A divulgação dos projetos vencedores está marcada para o dia 26 de junho, às 19 horas, no Cais Criativo da Costa Nova.
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6: Mais uma crónica do Jorge Almeida, que hoje tem a colaboração da sua filha Inês.
7: Hoje vamos falar de duas datas muito especiais. O Dia da Terra, que já foi celebrado, e o Dia da Mãe, que será já no próximo domingo. Duas celebrações diferentes, como sabem, mas talvez mais parecidas do que imaginamos.
8: Parecidas, mas uma é da terra e a outra é da mãe.
7: É verdade, mas pensa comigo, quem te dá abrigo, alimento e cuida de ti todos os dias?
8: A minha mãe e espera, a terra também.
7: Exatamente, Inês, a terra como uma mãe gigante, dá-nos tudo o que precisamos para viver.
8: Então o Dia da Terra é tipo dizer obrigada à terra.
7: Sim, exatamente. É mesmo isso. É um convite para lembrarmos que devemos cuidar dela todos os dias.
8: E no Dia da Mãe damos abraços, fazemos desenhos?
7: Sim, e mostramos amor, muito amor. Mas tal como a terra, também as mães merecem esse cuidado todos os dias. Um gesto simples.
8: Mas como é que eu posso cuidar da terra?
7: Excelente pergunta, Inês. Olha, com pequenas coisas que fazem uma grande diferença, como poupar água, reciclar, respeitar a natureza.
8: E ajudar a minha mãe a arrumar os brinquedos e dar beijinhos.
7: Oh, sim, é mesmo isso, Inês. Ajudar e dar muito amor, muitos beijinhos, exatamente isso. Porque cuidar é um gesto que se aprende e que cresce connosco.
8: Podemos fazer isto juntos? Tipo uma aventura?
7: Sim, exatamente, uma aventura bonita e verdadeira. Porque cuidar do planeta, cuidar de quem amamos e fazer isso de uma forma natural é, na verdade, ou até pode parecer, além de muito importante, divertido.
8: Então, todos os dias podemos ser Dia da Terra e Dia da Mãe.
7: É, podemos celebrar estes dois dias todos os dias, pelas razões que tu já referiste. E, portanto, basta escolher cuidar, respeitar e amar um bocadinho todos os dias.
8: Eu vou começar já hoje.
7: E vais começar muito bem, Inês, porque o melhor presente é, sem sombra para dúvida, ou para dúvidas, cuidar. É, não é?
8: Sim.
7: Boa. Parece-me bastante bem, Inês. Então, vou terminar só desejando um excelente dia a todos os nossos ouvintes, que tenham, efetivamente, um grande dia e uma extraordinária semana. Para a próxima semana, iremos trazer um novo tema. Até lá, vivam uma excelente semana.
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0: Vamos agora à previsão do estado do tempo para quarta-feira, 27 de maio. Tempo quente com céu pouco nublado ou limpo, aumentando temporariamente de nebulosidade no interior norte e centro durante a tarde. Aguaceiros que serão acompanhados de trovoada no interior norte e centro durante a tarde. Vento em geral fraco, predominando do quadrante leste, sendo fraco a moderado de sueste no Algarve até ao final da manhã e de noroeste na faixa costeira ocidental a partir do meio da tarde, soprando moderado a forte nas terras altas das regiões centro e sul a partir do final da tarde. Poeiras em suspensão, em especial nas regiões norte e centro, pequena subida de temperatura, em especial da mínima. Para amanhã, quarta-feira, 27 de maio, teremos 29 graus de máxima em Estarraja e 18 de mínima. Albergaria à Velha com uma máxima de 33 graus e uma mínima de 16. A Mortosa com máxima de 31 graus e mínima de 17. E Ovar, máxima de 30 graus e mínima de 19. Teremos muito calor no dia de amanhã, todo o cuidado é pouco, beba água e tenha atenção com os fogos florestais. Terminamos assim o Jornal da Ria de hoje, eu regresso mais logo, continuo na nossa companhia. Até já.
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